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1: Ora então, muito bom dia, são 7 em ponto, eu sou o João Vaz. Esta, há instantes estávamos com 20 graus de temperatura no Porto, 18 em Coimbra, 19 em Lisboa. Ora então, venha daí, tenha uma ótima semana. Para já vamos às notícias, hoje com Miguel Laia. Miguel, muito bom dia, vais começar por onde?
2: Bom dia, João, começo pelo preço dos combustíveis, que pode atingir hoje o valor mais alto de sempre. O gasóleo deve aumentar 7 cêntimos e a gasolina 5 cêntimos e meio. É a estimativa do site Contas Poupança, já com o desconto no ISP. Estão dominados os incêndios que começaram ontem em Tábua e em Castro Daire. O de Tábua, no distrito de Coimbra, entrou em fase de resolução ao final da tarde ainda de ontem. Já o de Castro Daire, no distrito de Viseu, foi dominado durante a madrugada. No terreno continuam centenas de operacionais. Nesta altura não há nenhum incêndio de grandes dimensões ativo. Hoje o tempo vai continuar quente e por isso 9 distritos já estão sob aviso amarelo. São todos os distritos do litoral, entre Viana do Castelo e Setúbal. Ainda esta manhã, a partir das 9, juntam-se à lista Viseu, Bragança e Vila Real. Vão ser, por isso, 12 os distritos hoje com aviso amarelo. A máxima pode chegar hoje aos 37 graus em Santarém. O Futebol Clube do Porto reforçou a liderança da Primeira Liga ao vencer em casa o Benfica por 3-1. Gabriel Veiga, Froholt e Inbion marcaram para os Dragões. Bá marcou para as Águias. O treinador do Porto, Francesco Farioli, diz que ainda é cedo para começar a sonhar já com o título.
3: There are so many games to be played that it's ridiculous to make any type of dream or long-term analysis.
2: Já pelo Benfica, o treinador Marco Silva considera que a equipa perdeu por culpa própria.
4: Respeitando toda a gente, nós acabamos por perder o jogo e a culpa é nossa, fomos nós que o perdemos por algumas coisas que aconteceram dentro do terreno e nós temos que assumir isso mesmo, não querendo dar muitas explicações. Teremos que crescer para jogar em contextos como este, em ambientes e outras coisas mais, mas isso é para nós falarmos, para nós crescermos e naturalmente sermos mais maduros.
2: O Benfica acabou reduzido a 10 jogadores, o central Langlé foi expulso na primeira parte com duplo amarelo. Contas feitas, o Porto mantém a liderança do campeonato, tem agora 21 pontos, mais 5 do que o segundo classificado Benfica e mais 6 do que Santa Clara e a Sporting, que partilham a terceira posição. A seleção nacional concentra-se hoje na cidade do futebol em Oeiras. Os 25 convocados por Jorge Jesus devem apresentar-se às 3 da tarde e às 5 há treino de recuperação no ginásio. Portugal tem nesta pausa de seleções 4 jogos, todos a contar para a Liga das Nações. O primeiro é na quinta-feira com o País de Gales às 7h45 da noite em Alvalade. A extrema-direita voltou a conquistar umas eleições regionais na Alemanha, depois de há 2 semanas ter vencido no estado da Saxónia-Anhalt. Agora foi em Mecklenburgo, a Pomerânia. A AfD não tem, no entanto, maioria para governar. Em segundo lugar, nestas eleições que decorreram ontem, ficou o SPD, que governa a região.
1: 7h03, hora nova semana, novo álbum em destaque, vamos conhecê-lo já daqui a pouco. Então tenha uma ótima manhã, uma manhã muito especial para nós. A Smooth FM celebra hoje 15 anos de vida. 15 anos, entramos naquela fase complicada, que é a adolescência, portanto, aos 15 anos tudo é terrível. Olha, venha daí. Primeiro, ainda tenho para lhe dar a ouvir, dentro de um minuto, Tony Disare.
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Something's Gotta Give, Tony Desiree. E então, muito bom dia, 7 horas mais 7 minutos e meio. Está na hora de conhecer o álbum que vamos ter em destaque durante toda esta semana na Smooth FM. Chama-se When the City Sleeps e é o mais recente trabalho de Alex Isley, filha de Ernie Isley, um dos lendários Isley Brothers. Alex cresceu rodeada pela herança do R&B, mas passou a última década a construir uma identidade muito própria. Em 2023, recebeu duas nomeações para os Grammys graças a Back to Love, a parceria com Robert Glasper. Depois de vários projetos independentes e de uma colaboração marcante com Terrence Martin, chega agora à estreia numa grande editora com este When the City Sleeps, um disco pensado para as horas mais silenciosas da noite, quando o mundo abranda e os pensamentos falam mais alto. Para esta manhã ficamos com um dos momentos mais íntimos e emocionantes do álbum, Maybe Again. Aí está Alex Isley na Smooth FM.

0: Suíça nesta manhã de segunda-feira, 7 horas mais 16 minutos. Deixe-me dizer que hoje a Smooth FM celebra 15 anos e os parabéns são para si, que nos acompanha todos os dias. Ora, se quiser fazer parte desta celebração, deixe-nos uma mensagem de voz através do nosso WhatsApp, e só assim é que é válida, é o 99-785-135. Nós gostávamos muito de ouvir a sua história, as suas recordações ou simplesmente o seu abraço, assim, em forma de palavra. Vá lá, envie essa mensagem, nós estamos à espera e muito obrigado por estar connosco nesta manhã tão especial, manhã de aniversário da Smooth FM. Quem está por cá há muito mais anos do que eu é o Paulo Miranda. Eu estou há 4, fez há pouco tempo, fez há 2 semanas, 4 anos que estou na Smooth FM. E tu, Paulo, há quantos anos andas
1: desde
0: por cá?
1: Desde o primeiro dia.
0: Desde há 15 anos. É muitos parabéns para ti.
1: Obrigado.
0: A mim só me aguenta. A mim só me aguentas há 4.
1: E bem. Todos os outros locutores que passaram, de facto, fizeram que esta rádio se tornasse grande. E, portanto, ela continua e tu continuas, obviamente, a assegurar aqui as manhãs diariamente de uma forma espetacular.
0: Ah, muito obrigado, muito obrigado. Olha, e o trânsito está também espetacular? É a segunda-feira, não é?
1: É segunda-feira.
0: Hoje é que é mesmo o dia de todos os regressos, porque até os miúdos mais velhotes.
1: Exatamente.
0: Mais velhotes é como quem diz, não é? Estão de regresso às aulas.
1: Os do 11º, 12º arrancam hoje as aulas. E provavelmente maiores dificuldades junto às escolas secundárias poderão acontecer. Para já, nas ligações de Sintra para Lisboa, ainda na sequência de um acidente que ocorreu por volta das 5:30 da manhã, está praticamente resolvido, já não há cortes de via e o trânsito foi muito acumulado bem cedo. A fila está ainda a partir do Cacém até à zona da Amadora. Em Piramanica há também abrandamentos. Na A5 já há fila a partir da Ribeira da Laje em direção a Linda a Velha. Fila também na A2 a partir da Baixa de Corroios. Ao longo do tabuleiro, muito trânsito também, pelo menos até à saída para as Amoreiras, depois na Avenida da Ponte. E na Autoestrada do Norte também já há abrandamentos na chegada à Sacavém, tal como na segunda circular na passagem pelo aeroporto. Passando para a cidade do Porto, trânsito a circular com alguma intensidade na via de cintura interna, entre Bessa Leite e a Boa Vista, sentido contrário a partir do Estádio do Dragão até ao Noda A3. A3, A4, Via Norte, A28 ainda com trânsito regular, e na A20 também não há problemas em direção à Ponte Freixo.
0: Muito bem, e é bom lembrar que há uma linha verde para troca de informações ao longo de todo o dia.
1: E há 15 anos, é o 800-2020-10, é nacional e grátis.
0: Muito bem, e olha, Paulo, muitos parabéns então.
1: Obrigado.
0: Vamos ao tempo para hoje, é uma oferta Cruz Market, loja de cruzeiros, e vai ser então uma segunda-feira com o céu azul e sol a brilhar, e o tempo quente vai continuar muito calor, 33 graus máxima para o Porto, 37 para Coimbra, 35 para Lisboa e 30 para Faro. 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E venha daí, já a seguir então, temos Yves St. Jones, All Night Long.
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0: E estamos à espera dessa mensagem de parabéns para a Smooth FM através do WhatsApp.

0: Terrible Louvels neste dia, também ali inesquecível, dia de aniversário da Smooth FM.
1: Bom dia, Smooth FM. Só vos queria dar um beijinho de parabéns, agradecer-vos toda a companhia que me fazem diariamente. Já há alguns aninhos, já vos ouço há cerca de 4 anos. 4, 5 anos, e são a minha fonte de inspiração. Vocês dão-me boa disposição, dão-me alegria e dão-me muito conforto. Por isso quero-vos dar um beijinho a todos que fazem essa rádio maravilhosa e desejar-vos, acima de tudo, muita saúde e muitas felicidades. E continuem assim. Um beijinho muito grande.
0: Muito obrigado então à Arminda Peralta que enviou esta mensagem. Estão muitas outras a chegar, curiosamente, mensagens escritas, mas se puder, envie uma mensagem de voz de parabéns à Smooth FM. Eu lembro o número, é o 919-785-135, só através do WhatsApp. É tão simples, envie essa mensagem de voz. Gostamos de ouvir a sua história e as suas recordações que tem ao som da Smooth FM. E fica aí para já a minha saudade, Eliana Elias. Tenha uma ótima segunda-feira e uma excelente semana.

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1: Ora então, muito bom dia, são agora 7:30, eu sou o João Vaz, tenham uma ótima manhã, vamos agora ao essencial da informação. Com o Miguel Aia. Miguel, vais começar por onde?
2: Bom dia, João. Vou começar pela semana, que começa com calor e, por isso, nove distritos já estão sob aviso amarelo. São todos os distritos, do litoral, entre Viana do Castelo e Setúbal. Ainda esta manhã, a partir das 9, juntam-se à lista Viseu, Bragança e Vila Real. Vão ser, por isso, 12 os distritos hoje com aviso amarelo. A máxima pode chegar aos 37 graus em Santarém. Por causa das altas temperaturas, mais de 60 concelhos de 10 distritos estão hoje em perigo máximo de incêndio rural. Por esta altura não há nenhum incêndio de grandes dimensões ativo. Foram dominados ontem os incêndios em Tábua, no distrito de Coimbra, e em Castro Daire, no distrito de Viseu. No terreno continuam centenas de operacionais. O preço do combustível pode atingir hoje o valor mais alto de sempre. O gasóleo deve aumentar 7 cêntimos e a gasolina 5 cêntimos e meio. É a estimativa do site Contas Poupança, já com o desconto no IRS. Quem utiliza a ponte 25 de Abril durante a noite pode contar com constrangimentos a partir de hoje. O maior impacto, de acordo com a concessionária, será na próxima noite e na noite de amanhã, terça-feira, já que estarão cortadas em simultâneo as duas vias em cada sentido, em causa trabalhos de repavimentação do tabuleiro, que começam hoje e prolongam-se até sexta-feira. As intervenções estão previstas entre as 10 da noite e as 6 da manhã. O presidente do Benfica considera que houve dualidade de critérios no clássico de ontem contra o Futebol Clube do Porto. Os Dragões venceram por 3-1 e no final do jogo, a Rui Costa criticou a exibição do árbitro Miguel Nogueira.
3: Há uma dualidade tremenda, o Benfica foi extremamente punido nisso, porque a quantidade de faltas que o Porto faz, para além da falta normal e que não é punida com o amarelo, vai dando força a uma equipe e vai tirando a outra. E, portanto, isto foi aquilo que toda a gente pôde ver, não eliminando os erros que nós cometemos, que depois acabámos por cometer erros, não eliminando esses erros, a dualidade de critérios, sobretudo no processo disciplinar, foi por demais exagerado.
2: O Benfica acabou reduzido a 10 juízes.

0: ali, o vencedor foi o partido Die Linke de esquerda, com 25,5% dos votos.
1: E neste momento estamos a 26 minutos e meio das 8 horas. Temos para ouvir já daqui a pouco a Mandarbreaker, primeiro Groove Association com Georgie B. Daisy.

0: Beatles, Let Me Be Lonely Tonight, a Manda Breaker nesta manhã de segunda-feira, dia de aniversário da Smooth FM, e estamos à espera dessa mensagem de voz. Partilhe connosco alguma história engraçada que tenha com a Smooth FM. Pois claro, eu lembro o número do WhatsApp, mensagens só válidas através do WhatsApp, escritas ou, mas de preferência de voz, 919-785-135, ou seja, 919-785-135. E muito obrigado a todos os ouvintes que já estão por esta altura a enviar muitas mensagens. Agora vamos é ter com o Paulo Miranda para saber como é que está o trânsito por esta altura. Manhã de segunda-feira, manhã com muitos regressos. Paulo.
1: Olá, mais uma vez bom dia, João. E a situação está complicada, por exemplo, na A41. Temos a informação de que há acidente na zona da Senhora do Salto e por isso o trânsito está bastante condicionado agora na ligação de norte para sul, portanto em direção à Aguiar do Sousa, na A41. Conta então com esta dificuldade no sentido norte-sul. Na A4 há também informação de acidente ao quilómetro 13, entre Valongo e Hermesinde, já com cerca de 4 quilómetros de fila. Há também paragens na A3, um pouco antes do nó da A4, em direção à circunvalação. Na via de cintura interna, entre Bonjoia e o nó da A3, trânsito lento, tal como na A28, na Ponte Lessa e Avenida AEP para Sidónio Paes. A via norte, com trânsito demorado a partir dos acessos da A4, em direção à VCI, e há também fila na A1 a partir de Vila d'Este para a Ponta Rábida, A44 com demora de Valadares para o Norte de Coimbrões, e conta também com bastante trânsito na Estrada Nacional 222, agora na passagem pela zona de Avintes. Passando para a cidade de Lisboa, na A2, a cauda da fila está na Baixa de Corroios, há demora também nos acessos ao Norte de Almada, ainda na margem sul, na A33 para a Ponte Vasco da Gama, também já há trânsito lento no Nó do Montijo, conta igualmente com paragens na Marginal, na zona de Carcavelos e a partir da Praia de Santa Amaro em direção ao Alto Boa Viagem, na A5 desde a Ribeira da Laje para Linda a Velha e da zona de Monsanto para as Amoreiras, e C19, Cacém, Reta dos Comandos e Amadora Pinamanique. Na Cril há fila a partir da zona de Odivelas em direção aos túneis de Benfica, sentido contrário, há abrandamentos no Senhor Roubado e depois também na descida de Camarate para Sacavém. Eixo Norte-Sul, a partir do viaduto Lumiar para Sete Rios, segunda circular a partir do Estádio da Luz para o Campo Grande, e na A1 trânsito compacto a partir de São João da Talha em direção a Sacavém.
0: E boa viagem então. Vamos ao tempo, uma oferta Cruz Market, loja de cruzeiros, e esta vai ser uma segunda-feira com céu azul, sol a brilhar e continuação do tempo quente, muito quente. 33 graus máxima prevista para o Porto, 37 para Coimbra, 35 para Lisboa e 30 para Faro. 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E voltamos à música já a seguir com Papik Estate.

é Papik e muito bom dia. Estamos a 11 minutos das 8 horas. 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Para já temos Lemar.

Come On Should Tell You, Lemar, nesta manhã de segunda-feira, em dia de aniversário da Smooth FM. Muito obrigado por estar connosco. Olhe, se gosta de cinema francês, então fica a saber que de 1 a 11 de outubro, há festa do cinema francês em Lisboa. Durante 11 dias, o Cinema São Jorge recebe uma programação dedicada ao cinema francês, com diferentes histórias, realizadores e protagonistas para descobrir, entre propostas mais recentes e diferentes formas de olhar para a sétima arte. É uma boa desculpa para trocar o streaming por uma sala de cinema. Festa do cinema francês, então, de 1 a 11 do próximo mês de outubro, no Cinema São Jorge, em Lisboa. Mais informações no nosso site, tem por lá muitas sugestões, portanto já sabe, smoothfm.pt, e tenha uma ótima semana. Para já, Simone Kopmeyers, e vamos já a caminho das 8.

Mayer com Victor Gernot neste Baby It's Cold Outside. Não é o caso, porque amanhã até está a começar com temperatura bem agradável. Eu é que não sei porquê, fiquei assim rouco. Olha, muito bom dia, temos notícias já daqui a pouco e começa hoje o ano letivo para os alunos do ensino secundário. É mesmo o destaque então da informação com a Laia. Para já temos Nat King Cole e tenha uma ótima manhã e muito obrigado por estar a passá-la com a Smooth FM.

0: Ora então, muito bom dia, 8 horas em ponto. Eu sou os Bom Vaz, 20 graus a instantes no Porto, 19 em Coimbra e também em Lisboa. Ora, venha daí, para já vamos ao essencial da informação. Miguel Aia.
1: Começa hoje o ano letivo para os alunos do ensino secundário. O início das aulas tinha sido adiado uma semana depois do conturbado processo de correção dos exames nacionais. O objetivo foi evitar sobrecarregar os professores classificadores e permitir uma época especial de exames mais tranquila. A semana começa com calor e por isso 9 distritos já estão sob aviso amarelo. São todos os distritos do litoral entre Viana do Castelo e Setúbal. Ainda esta manhã, a partir das 9, juntam-se à lista Viseu, Bragança e Vila Real. Vão ser por isso 12 os distritos hoje com aviso amarelo. A máxima hoje pode chegar aos 37 graus em Santarém por causa das altas temperaturas. Mais de 60 concelhos de 10 distritos estão hoje em perigo máximo de incêndio rural. Para esta altura não há nenhum incêndio de grandes dimensões ativo. O preço dos combustíveis pode atingir hoje o valor mais alto de sempre em Portugal. O gasóleo deve aumentar 7 cêntimos e a gasolina 5 cêntimos e meio. É a estimativa do site Contas Poupança, já com o desconto no ISP. O Futebol Clube do Porto reforçou a liderança da Primeira Liga ao vencer em casa o Benfica por 3-1. Gabriel Veiga, Froholt e Inbion marcaram para os Dragões. Bá marcou para as Águias. O treinador do Porto, Francesco Farioli, diz que ainda é cedo para começar a sonhar já com o título.
2: There are so many games to be played that it's ridiculous to make any type of dream or long-term analysis.
1: Já pelo Benfica, o treinador Marco Silva considera que a equipa perdeu por culpa própria.
3: Respeitando toda a gente, nós acabamos por perder o jogo e a culpa é nossa, fomos nós que o perdemos por algumas coisas que aconteceram dentro do terreno e nós temos que assumir isso mesmo, não querendo dar muitas explicações. Teremos que crescer para jogar em contextos como este, em ambientes e outras coisas mais, mas isso é para nós falarmos, para nós crescermos e naturalmente sermos mais maduros.
1: O Benfica acabou reduzido a 10 jogadores, o central Langlais foi expulso na primeira parte com duplo amarelo. Contas feitas, o Porto mantém a liderança do campeonato, tem agora 21 pontos, mais 5 do que o segundo classificado Benfica e mais 6 do que Sporting e Santa Clara, que partilham a terceira posição. Sem surpresas, o partido do presidente russo, Vladimir Putin, venceu as eleições legislativas no país. Conseguiu quase 60% dos votos, de acordo com os primeiros resultados oficiais. As eleições decorreram nos últimos 3 dias. Já na Alemanha, a CDU caiu com estrondo, depois de ter perdido 2 eleições regionais em Mecklenburgo-Pomerânia. A AfD de extrema-direita venceu com 38% dos votos, mas sem maioria para formar governo. Já em Berlim, o vencedor foi o partido Die Linke, de esquerda, com 25,5% dos votos. O chanceler alemão, Friedrich Merz, numa reação, fala em desastre, mas diz que quer continuar a liderar o país.
0: 8 horas mais 3 minutos. Já daqui a pouco temos a primeira edição do dia, mas também da semana, do Oasis Smooth FM. E a música que vou trazer hoje é como um abraço silencioso. Mas antes, ainda temos para ouvir, dentro de 1 minuto, Mary Wells.
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canções que chegam como um abraço. There's a Place, dos Tokyo Team Room, é uma dessas raras canções que não pedem licença para entrar. Aproximam-se devagar, como um abraço silencioso num dia mais pesado. Tudo começa num quase sussurro, delicado e discreto, como quem entreabre uma porta que nos convida a entrar sem pressas. À medida que a música respira, desenha-se um lugar suspenso no tempo, uma sala banhada pela luz dourada de fim de tarde, um sofá moldado pelas histórias e pelas memórias, alguém que espera serenamente, com a certeza tranquila de que tudo chegará a seu tempo. A voz desliza leve como o fumo que se ergue de uma chávena de café ainda quente, e sem darmos conta, já não estamos exatamente aqui. Viajamos para um espaço indefinido, algures entre Tóquio e uma lembrança antiga, entre a realidade e o sonho. Um lugar que talvez nunca tenha existido, mas que reconhecemos como se fosse nosso. É uma canção para os dias que pedem uma pausa, para fechar os olhos por 2 minutos, para respirar fundo, para deixar o ruído do mundo do lado de fora e permanecer só por instantes onde a música nos leva. There's a Place, os Tokyo Team Room.

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1: Pois é, passam 12 minutos das 8 horas. Eu lembro que pode voltar a ouvir esta edição do Oasis Smooth FM ao longo desta segunda-feira, em dia de aniversário da Smooth FM, mas também fica depois disponível na aplicação Rayo, tal como no nosso site em smoothfm.pt. E agora? Bom, agora vamos ter ideia com o Paulo Miranda e saber como anda o trânsito nesta manhã. Paulo?
2: Para já está mais complicado nas ligações à ponte 25 de Abril, à fila a partir da Baixa de Corroios, acesso ao Nó de Almada congestionados, mantém as filas na Marginal, a partir da Praia de Santo Amaro, em direção ao Alto Boa Viagem, na A5 de Ribeira da Laje para Linda a Velha e na zona de Monsanto, Cruz das Oliveiras para as Amoreiras, IC19, Cacém, reta dos comandos da Amadora e Alfragide Norte, Pinamanique, segunda circular nos dois sentidos para o Campo Grande, eixo Norte-Sul a partir do Lumiar, Acril com lentidão em ambos os sentidos na zona de Odivelas, Senhor Roubado, e há também filas na A8 e no IC22 a partir do Nó da Ramada em direção à Calçada de Carreira, risco está cheia, tal como há um na sequência de um acidente ao quilómetro 2,5, há paragens na zona de São João da Talha em direção a Lisboa. O final do IC2 está agora também com o trânsito mais acumulado para a Avenida Infante do Henrique e Praça José Queiroz, passando para a cidade do Porto, trânsito acumulado na A1 a partir da zona de Santo Ovídio para a Ponta Rábida e VCI até à Boa Vista, há 44 nos dois sentidos com fila para entrar na A1 para a Ponta Rábida, na A20 há lentidão na zona de Oliveira do Douro em direção à Ponta Freixo, mantém-se também as filas na A4, na sequência do acidente ao quilómetro 12 entre Valongo e Hermesinde, também na A3 a partir de Águas Santas, na Via Norte a partir da Fábrica da Cerveja, A28 com resistência entre Mindelo e a passagem pelo nó da A41 e há paragens também em Lessa da Palmeira em direção à Avenida AEP, que está cheia para Sidónio Paes e 5 de Outubro.
1: Muito bem, e boa viagem então com a Smooth FM. 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E a seguir por aí temos Rod Stewart. Logo depois vou dizer-lhe o que é que se celebra hoje por esse mundo fora. O que será?
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Rod Stewart nesta manhã, então, nesta manhã de segunda-feira, dia 21 de setembro, e hoje assinala-se o Dia Internacional da Paz. O tema deste ano é investir na paz para todos, em todo lado, todos os dias. Porque a paz não é apenas uma ideia bonita. É uma escolha diária e é uma responsabilidade de todos nós. É ainda Dia Mundial da Doença de Alzheimer, uma data importante para lembrar quem vive com a doença e quem cuida de alguém todos os dias. Em Portugal, mais de 60 mil pessoas têm um diagnóstico de Alzheimer, embora se estime que o número real seja ainda mais elevado. Assinala-se também o Dia Nacional da Guarda Fiscal e, para equilibrar assim os assuntos mais sérios, celebra-se também o Dia Internacional do Minigolf. Ora, fica a curiosidade, há mais de uma centena de campos de minigolf em Portugal, por isso, se ainda não tem planos para mais logo, sim, para o final da tarde, ainda por cima vai estar bem agradável, fica a sugestão. Hoje é também Dia Mundial da Gratidão, por isso mesmo, permita-me aproveitar a ocasião para lhe agradecer por estar connosco nesta manhã e por estar connosco ao longo destes anos, porque a Smooth FM hoje celebra 15 anos de vida. Os parabéns são para todos nós, mas sobretudo para si, que está desse lado e que faz parte desta história. Há 15 anos que partilhamos boa música, conversas e companhia. 15 anos, meu Deus. Estamos oficialmente na adolescência, mas continuamos a gostar muito de o ter por perto. Por isso, se lhe apetecer deixar uma mensagem de voz para a Smooth FM, já sabe, pode fazê-lo através do WhatsApp 919-785-135. E desde já muito obrigado a todos os ouvintes que estão a enviar mensagens. Muitas delas, de resto, a maior parte, são mensagens escritas. Mas deixe-me dizer que é muito mais simples gravar uma mensagem de voz e enviar. Nós estamos à espera das suas palavras, das suas recordações e desse momento. Um momento especial que viveu ao som da sua rádio, quem sabe? E olhe, muitos parabéns a si também e muito obrigado por fazer parte desta viagem.

ar da Sunshine of My Life, aqui revisitado pelos Albatross Studio Artists, deste que é um original de Stevie Wonder. E olhe, muito bom dia, passam já 25 minutos e meio das 8 horas, já daqui a pouco temos notícias com Miguel Aia e vamos ficar a conhecer a expectativa da FENPROF para o novo ano letivo. Primeiro, With a Little Help from My Friends, Roberto Menescal e Cláudio Duarte.

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4: São 8h30, então muito bom dia, tenham uma ótima manhã. Eu sou o João Vasco, comigo já está o Miguel Aia. Vamos ao essencial da informação, Miguel.
5: Ainda há milhares de alunos sem pelo menos um professor neste arranque do ano letivo. É o balanço feito pelo secretário-geral da FENPROF, José Feliciano Costa.
6: Os números indicam-nos que neste momento, enfim, o problema vai se agravando. Nós podemos estar a falar aqui de cerca de, neste momento, 170 mil alunos a quem falta pelo menos um professor. Porquê? Pelos horários, as contas que são feitas é pelos horários que tiveram este fim de semana, que chegaram este fim de semana, cerca de mil horários que estão na plataforma.
5: Hoje começa o ano letivo para os alunos do ensino secundário. O início das aulas já tinha sido adiado uma semana depois do conturbado processo de correção dos exames nacionais. O objetivo foi evitar sobrecarregar os professores classificadores e permitir uma época especial de exames mais tranquila. É já daqui a meia hora que sobe para 12 o número de distritos de Portugal Continental com aviso amarelo por causa do calor. Para já estão abrangidos todos os distritos do litoral entre Viana do Castelo e Setúbal. Às 9 juntam-se Bragança, Viseu e Vila Real. Quanto ao risco de incêndio hoje, é máximo em 60 concelhos de 10 distritos. A maioria destes concelhos fica na região centro. O preço dos combustíveis pode atingir hoje o valor mais alto de sempre em Portugal. O gasóleo deve aumentar 7 cêntimos e a gasolina 5 cêntimos e meio. É a estimativa do site Contas Poupança, já com o desconto no ISP. O presidente do Benfica considera que houve dualidade de critérios no clássico de ontem contra o Futebol Clube do Porto. Os Dragões venceram por 3-1 e no final do jogo o Rui Costa criticou a exibição do árbitro Miguel Nogueira.
7: Há uma dualidade tremenda, o Benfica foi extremamente punido nisso, porque a quantidade de faltas que o Porto faz, para além da falta normal e que não é punida com o amarelo, vai dando força a uma equipe e vai tirando a outra. E portanto isto foi aquilo que toda a gente pôde ver, não eliminando os erros que nós cometemos, que depois acabámos por cometer erros, não eliminando esses erros, a dualidade de critérios, sobretudo no processo disciplinar, foi por mais exagerado.
5: O Benfica acabou reduzido a 10 jogadores, o central Langley foi expulso na primeira parte com duplo amarelo. Contas feitas, o Porto mantém a liderança do campeonato, tem agora 21 pontos, mais 5 do que o segundo classificado Benfica e mais 6 do que Sporting e Santa Clara, que partilham a terceira posição. Sem surpresas, o partido do presidente russo Vladimir Putin venceu as eleições legislativas no país, conseguiu quase 60% numa altura em que estão a contados 90% dos votos. O partido está perto de garantir a maioria na Câmara Baixa do Parlamento Russo, lidera em mais de 200 dos 225 círculos eleitorais. As eleições decorreram nos últimos 3 dias.
4: Estamos neste momento a 27 minutos das 9 horas, segunda-feira, dia de aniversário da Smooth FM. Muito obrigado por estar a passar esta manhã connosco. Já a seguir temos para ouvir Sil e também Xadé.

0: Kiss of Life, Xade, nesta manhã de segunda-feira, dia de aniversário. 15 anos de Smooth FM, hoje mesmo. O Paulo Miranda está cá desde o primeiro dia. Felizmente são maturas há quatro.
1: É bom.
0: Estamos à espera das suas mensagens através do WhatsApp. Pode enviar então, pode partilhar connosco histórias que tenha com a Smooth FM, momentos engraçados ou momentos talvez até mais tristes, porque todos nós temos momentos assim, uma vez para cima, outras vezes para baixo. Vá lá, envie a sua mensagem de voz através do WhatsApp 919-785-135. Paulo Miranda, e agora as tuas histórias relativas ao trânsito?
1: Vamos começar então com informações para a A41, onde o trânsito continua a circular com algumas dificuldades em ambos os sentidos, na zona de Sandim, em ambos os sentidos, portanto, devido a trabalhos, o trânsito tem estado acumulado. Entretanto, o acidente que tinha ocorrido no sentido norte-sul, junto à Senhora do Salto, já foi resolvido. Há ainda filas para entrar no Porto na A3, desde Águas Santas, na A4, desde o túnel, também trânsito lento em direção à A3. A circunvalação tem fila desde Rio Tinto em direção ao Hospital São João. Na A20 demora desde o nó de A20 para a Ponte do Freixo e via de cintura interna até à passagem pela Perlada. Na A1 a partir de Santo Ovídio para a Ponta Rábida. A44 nos dois sentidos para entrar na A1 para a Ponta Rábida em Coimbrões. E na A28 o trânsito ainda está bastante compacto também entre Mindelo e a saída para a A41. Mais à frente na Ponte Lessa para a Avenida AEP, que está cheia em direção a Sidónio Paes e 5 de Outubro. Passando para a zona de Lisboa, trânsito agora mais complicado para sair do Montijo em direção à A33. Ocorreu um acidente na rotunda que dá acesso à A33, na Estrada Nacional 4. Conto também com dificuldades no início da ponte Vasco da Gama. Já foi resolvido o acidente no início do tabuleiro. No entanto, o trânsito ficou acumulado nas portagens em direção a Lisboa. Há também filas para a ponte 25 de Abril a partir da Baixa de Corroios. Acesso ao Nó de Almada com sinais amarelos. Há assim com fila a partir da Praia da Torre em direção à zona de Passo de Arcos e Caxias. A partir de Carcavelos na A5 em direção ao Estádio Nacional e mais à frente Monsanto para as Amoreiras e C19, Cacém, Reta dos Comandos e Alfragide Norte, Pinamanique. Na Cril, a partir de Odivelas para os túneis de Benfica e no sentido contrário também há demora na subida de Odivelas para o túnel do Grilo, a afetar naturalmente também o acesso da A8, ainda paragens nas ligações do IC2 para a Praça José Queiroz e para a Avenida Infante do Henrique. Na Crel, devido aos trabalhos na zona do túnel de Montemor, o trânsito está também bem acumulado a partir do nó da A8 em direção ao Estádio Nacional.
0: Muito bem, e boa viagem então com a Smooth FM. 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E já a seguir por aí, vamos ter o School Trend Quartet, Smoke on Water.

0: Smoke on Water, aqui pelo School Train Quartet. E estamos neste momento a 10 minutos e meio das 9 horas. É verdade, há aniversários que fazem sentido celebrar em conjunto. Este é um deles. A Smooth FM comemora hoje 15 anos de música, companhia e muitas alegrias partilhadas consigo. Se quiser deixar uma mensagem de voz, o WhatsApp está aberto. 919-785-135. De resto, foi o que já fez o Paulo Neves, entre tantos outros ouvintes. E desde já, muito obrigado a todos. Mas agora vamos ouvir o Paulo.
1: Bom dia, caros amigos. A Smooth FM entrou na minha vida em tempos de Covid. Aparei num dia na Smooth FM a ouvir jazz, coisa que eu gosto muito e adoro muito. Nesse período, realmente, durante uns dias valentes, sempre a ouvir a rádio, acabou por ficar o bichinho de ser um ouvinte mais assíduo. E daí, até aos dias de hoje, sempre se manteve como a rádio principal, todos os dias no carro, de manhã, estas horas. Caros amigos, muitos parabéns, que venham muitos mais anos, todos nós, como ouvintes, cada vez mais aficionados e apaixonados pela música que vocês partilham e pelas vossas alegrias, tanto de manhã como ao fim do dia. Um grande abraço.
0: Muito obrigado, Paulo, e nós ficamos também à espera da sua mensagem. Portanto, força nisso. Eu lembro o número, 919-785-135, e muito obrigado por estar connosco todos os dias.

triste, na voz de Luísa Sonza. 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E para já por aqui temos Self Control, Francesco Di Giglio. À hora certa vamos ter notícias. Venha daí. Tenha uma ótima manhã.

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1: Ora então, muito bom dia, são 9 em ponto, eu sou o João Vaz e a temperatura já está a subir e de que maneira, por esta altura 23 graus no Porto, 22 em Coimbra, 20 em Lisboa. Vamos agora às notícias, Miguel Aia.
2: 170 mil alunos estão sem professora, pelo menos uma disciplina. O número é avançado pela FENPROF neste dia em que arrancam as aulas no ensino secundário. O secretário-geral José Feliciano Costa diz que o problema da falta de professores tem se agravado e avisa que não se resolve com professores na reserva de recrutamento.
3: Tem uma distribuição geográfica, porque moram muitos deles longe das necessidades, e as necessidades, a grande falta de professores, não só, mas está muito centrada aqui na área metropolitana de Lisboa. E muitos destes professores não se deslocam, evidentemente, para 200, 300, 400 ou 500 quilómetros de casa, para ir pagar um quarto em Lisboa, 500, 600 euros ou mais.
2: Hoje começa o ano letivo para os alunos do ensino secundário. O início das aulas já tinha sido adiado uma semana, depois do conturbado processo de correção dos exames nacionais. O objetivo foi evitar sobrecarregar os professores classificadores e permitir uma época especial de exames mais tranquila. A partir desta hora, há 12 distritos de Portugal continental com aviso amarelo devido ao calor. São todos os distritos do litoral entre Viana do Castelo e Setúbal e também Bragança, Viseu e Vila Real. Quanto ao risco de incêndio, hoje é máximo em 60 concelhos de 10 distritos. A maioria destes concelhos fica na região centro. A Seleção Nacional concentra-se hoje na cidade do futebol em Oeiras. Os 25 convocados por Jorge Jesus devem apresentar-se às 3 da tarde e às 5 há treino de recuperação no ginásio. Portugal tem nesta pausa de seleções 4 jogos, todos a contar para a Liga das Nações. O primeiro é já na quinta-feira com o país de Gales às 7h45 da noite em Alvalade. Hoje é o último dia para votar nas novas notas de euro. Há 10 designs diferentes que podem preencher as notas que levamos para a carteira, ou melhor, na carteira. A Mónica Baltazar.
4: Figuras históricas, rios e aves são os três elementos principais que inspiraram este design. Na cultura, Maria Callas, Beethoven, Marie Curie, Miguel de Cervantes, Leonardo da Vinci e Bertha von Suttner foram escolhidos para ilustrar a cultura europeia. Já nas paisagens, há figuras como o guarda-rios e a cegonha branca. Além das alterações visíveis, as novas notas de euro vão ter elementos que dificultam a falsificação, ganham elementos visuais e táteis para pessoas com deficiência visual e vão passar a ser feitas com material mais ecológico e duradouro.
2: A decisão é tomada no final deste ano e as novas notas vão começar a circular de forma gradual a partir de 2029. É a primeira alteração das notas euro desde 2002. Pode votar no design no site do Banco Central Europeu. E antes de fechar, João, deixa-me dar os parabéns à Segunda FM pelos 15 anos e dizer também que é um orgulho para mim fazer parte desta rádio.
1: Muito obrigado e olha, um grande abraço para ti também. E a pergunta que eu te deixo é: já votaste nas tuas notas preferidas?
2: Ainda não votei.
1: Hoje é o último dia, já ouviste dizer.
2: Verdade, exatamente, acho que sim. Ainda há uns segundos. Tenho de votar, ainda tenho de olhar com mais atenção para os designs, mas devem ser, enfim, fantásticos, acredito eu.
1: Para mim é-me indiferente, sabes porquê? Eu já não vou ao Multibanco levantar dinheiro há séculos.
2: Pois é.
1: Eu raramente, mas muito raramente, ando com dinheiro.
2: Eu também.
1: É, tudo é que já nem é o cartão. Não é com o telemóvel. Hoje em dia é com o telemóvel.
2: Com o NFC, com o MBWay.
1: É impressionante.
2: Verdade.
1: Mas eu já estive a ver as notas, por acaso há ali notas bem engraçadas. Portanto, olha, já sabe, hoje é o último dia, toca a votar. Vai correr, em vez de parar de fazer tudo o que estás a fazer.
2: É mesmo engraçado.
1: Vai lá escolher as tuas notas favoritas. É isso mesmo. Já a seguir por aí temos Fever, Harrison Craig. E muitos parabéns a si também por estes 15 anos de Smooth FM. Já sabe, o nosso WhatsApp está aberto. Se quiser enviar uma mensagem, está à vontade. Eu lembro o número, é o 99-785-135. E muito obrigado a todos os ouvintes que estão a enviar mensagens, então, neste aniversário da Smooth FM.
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0: The Wait aí ficou o Dionne Warwick.
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0: E então, muito bom dia, 9 horas mais 14 minutos, Paulo Miranda, por esta altura o trânsito, onde é que está a parar?
2: Está a parar na zona do Grande Porto, na A3, com fila a começar na zona de Águas Santas, também na A4, logo a seguir às portagens de Ermesinda, há acidente no ramo de acesso para a A3, mantém-se também o trânsito condicionado na A43, na ligação de Gondomar para o Porto, ainda antes das Areias, e conta então com o trânsito acumulado devido a este acidente, mais à frente a fila para entrar na via de cintura interna, que está com paragens, desde a Ponte do Freixo até à passagem pela Perlada. Há agora também informação de acidente a seguir ao Norte Francos, e por isso também alguns abrandamentos na zona do Norte Francos em direção à Ponta Rábida. No sentido contrário, as paragens começam em Santo Ovídio para a Ponta Rábida. Há fila ainda na A44, na A28, na Ponte Lessa e na Avenida AEP para Sidónio Paes e 5 de Outubro. A Via Norte está também com trânsito sujeito a demora, com a fila a ultrapassar a zona da EFASEC em direção ao Porto. Passando para a cidade de Lisboa, mantêm-se as dificuldades na CREL, na ligação de Alverca para o estádio, devido a trabalhos e a um acidente na zona de Odivelas, com fila no viaduto de Loures. Há também dificuldades nas ligações ao túnel do Grilo, através da subida de Frielas, para quem vem da A8, e também de Odivelas. No sentido inverso, há abrandamentos logo a partir da zona da subida de Camarate, praticamente a fila a chegar a Sacavém. Tem a ver também com um acidente que ocorreu já próximo do radar na Cril, na ligação de Odivelas para os túneis de Benfica. O eixo norte-sul tem demora a partir da Ameixoeira. Há ainda filas na segunda circular para o Campo Grande em ambos os sentidos, no IC19 do Cacém para a reta dos comandos e de Alfragide para Piramanique, na A5 a partir da Ribeira da Laje para Linda a Velha e da zona de Monsanto para as Amoreiras, sentido inverso entre Carnaxide e a saída para Porto Salvo, e na A2 a fila está na zona do Feijão.
0: Muito bem, e boa viagem então com a Smooth FM. Visto o trânsito, vamos ao tempo. 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E esta é uma segunda-feira com céu azul, sol a brilhar e continuação do tempo quente. De resto, muito quente. 33 graus máxima para o Porto, 37 para Coimbra, 35 para Lisboa e 30 para Faro. 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E a seguir por aí temos Tem Que Valer, o Caleidoscópio.

tem que valer o escaletroscópio. E bom dia, muito obrigado por estar a passar esta manhã de aniversário da Smooth FM connosco. Passam agora 21 minutos das 9 horas. Está a ver aquelas pessoas que não deixam qualquer um entrar na sua vida? Que não se abrem logo à primeira e escolhem muito bem quem deixam aproximar-se delas? Pois é, segundo a astrologia, há três signos que são especialistas nesta arte. São as pessoas do signo Virgem, Escorpião e Capricórnio. E eu faço já aqui uma declaração de interesses, porque eu sou do signo Virgem. Dizem que parecemos acessíveis, mas só até certo ponto. Depois há uma espécie de controle de qualidade que entra em ação. Não é antipatia, é só proteção da paz mental. Depois há também as pessoas do signo Escorpião, que também não facilitam. Demoram a confiar, mas quando confiam, entregam-se a sério. O problema é que têm um radar para detectar incoerências e que dizem que até mete respeito. Depois, há também as pessoas do signo Capricórnio. Sentem mais do que mostram, avançam devagar, mas quem conquistar a confiança delas ganha um amigo para a vida. No fundo, nenhum destes signos é muito difícil apenas por vaidade. São apenas pessoas que aprendem ou aprenderam a tranquilidade e que têm... que dão valor a isso. Portanto, como dizia a minha avó, vá mais só do que mal acompanhado. Eu continuo muito cético em relação à astrologia. Não confio muito nestas coisas, mas desta vez eu acho que acertaram bastante. Até porque eu tenho de todos estes signos lá em casa. Pois é, como já disse, sou virgem, mas tenho um Capricórnio e um Escorpião. Portanto, eu acho que desta vez acertaram.

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0: e o Engano Sexy, aqui na voz de Cassandra Beck. E muito bom dia. A Somos FM faz hoje 15 anos e, a bem da verdade, esta data também lhe pertence. Isso mesmo. Por isso, se lhe apetecer deixar uma mensagem de voz para a Somos FM, já sabe, o WhatsApp está disponível. Mensagens de voz ou escritas estão a chegar também. Imensas mensagens escritas. Desde já, muito obrigado a todos os ouvintes. O WhatsApp é o 99-785-135. Nós estamos deste lado à espera das suas palavras, das suas recordações e, quem sabe, de alguém que arrisque cantar os parabéns. Ou não. Olha, muito obrigado por fazer parte destes 15 anos e por estar connosco nesta manhã tão especial aqui na Smooth FM.
1: Bom dia, Smooth. Obrigada pelos momentos que me proporciona de manhã, quando venho para Belém e tenho que atravessar Monsanto. É sempre muito agradável ouvir-vos. Obrigada, parabéns e continuem.
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0: 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Ora então, muito bom dia. Estamos a 28 minutos das 10 horas. Vamos às notícias. Miguel Aia.
9: Quem utiliza a ponte 25 de Abril durante a noite poderá contar com constrangimentos a partir de hoje. O maior impacto, de acordo com a concessionária, será na próxima noite e na noite de amanhã, terça-feira, já que estarão cortadas em simultâneo as duas vias em cada sentido, em causa de trabalhos de repavimentação do tabuleiro, que começam hoje e prolongam-se até sexta-feira. As intervenções estão previstas entre as 10 da noite e as 6 da manhã. 170 mil alunos estão sem professora, pelo menos uma disciplina. O número é avançado pela FENPROF neste dia em que arrancam as aulas no ensino secundário. O Ministério da Educação tem insistido na ideia de que os atestados médicos retiram docentes ao sistema. O secretário-geral da FENPROF, José Feliciano Costa, tem outra opinião.
10: O problema da falta de pessoas não é por causa dos 2 mil atestados médicos. Aliás, se nós olharmos para os 2 mil atestados neste momento, em vigor, num corpo de 150 mil professores, até podíamos considerar, enfim, podemos, não é? Pela percentagem, que é um número muito diminuto.
9: Hoje começa o ano letivo para os alunos do ensino secundário. O início das aulas já tinha sido adiado uma semana depois do conturbado processo de correção dos exames nacionais. O objetivo foi evitar sobrecarregar os professores classificadores e permitir uma época especial de exames mais tranquila. A Seleção Nacional concentra-se hoje na cidade do futebol em Oeiras. Os 25 convocados por Jorge Jesus devem apresentar-se até às 3 da tarde e às 5 há treino de recuperação no ginásio. Portugal tem nesta pausa de seleções 4 jogos, todos a contar para a Liga das Nações. O primeiro é já na quinta-feira com o País de Gales às 7h45 da noite em Alvalade. Assinala-se hoje o Dia Internacional da Paz. As Nações Unidas deixam por isso um desafio, Sandra Braga Fernandes.
11: Investir na paz todos os dias, em qualquer lugar e para todos. A ONU destaca quem chama de arquitetos da paz do dia-a-dia, pessoas comuns que ajudam a criar estabilidade e a resolver conflitos nas

0: 5 círculos eleitorais. As eleições decorreram nos últimos 3 dias.
1: Muito bem, estamos a 25 minutos das 10 horas. Já daqui a pouco dou-lhe a ouvir Dual Sessions. Primeiro, What a Difference They Made, na voz de Jamie Cullum.
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0: Loving You. Aí ficou. Aqui ficaram os Dual Sessions nesta manhã de segunda-feira, dia de aniversário, 15 anos de Smooth FM.
1: Bom dia. Eu sou vosso ouvinte há 10 anos. O meu carro tem 10 anos e o meu carro foi inaugurado para fazer Uber. Tem 400 mil quilómetros, onde das 7 da manhã às 6 da tarde a Smooth era a minha companhia. Há 4 ou 5 anos, por ocasião também do aniversário, eu até disse por brincadeira que passava mais tempo com a Smooth do que propriamente com a minha mulher a dormir. Hoje já não é tanto assim, já tenho menos tempo de carro, mas foram muito bons anos, 10 muito bons anos com a companhia da Smooth FM. Parabéns, parabéns a toda a equipa. A Smooth fez parte e faz parte da minha vida e agradeço-vos por isso. Muito obrigado.
0: Muito obrigado, Rui. Parabéns também a si. 15 anos de Smooth FM. Pode enviar também a sua mensagem de voz através do WhatsApp, que está aberto. É o 919-785-135. E agora, e a propósito de tantos quilómetros feitos que o Rui fez no seu automóvel, como é que estamos de trânsito para esta altura, Paulo Miranda?
2: Nesta altura temos a informação de que há um acidente na via de cintura interna, ainda antes do nó de Francos, e naturalmente este acidente está a condicionar agora a circulação no sentido do da Arrábida para o Freixo, com a fila a começar na zona de Coimbrões até precisamente à zona da Boa Vista. No sentido contrário, há ainda abrandamentos um pouco antes da Ponte do Freixo, na A20, até à passagem pelo Nó das Antas. Também na zona da Perlada ainda há alguma resistência. Na A3 vai encontrar fila a partir do Nó da A4 em direção à Circunvalação e Hospital São João. Há fila também na A4 no ramo de acesso à A3, na A28 e na Avenida AEP, Ponto Infante, Marginal, Via Panorâmica, também com sinais amarelos. Na zona de Lisboa, chama a atenção para a CREL, na sequência de acidente e também das obras. Na zona de Odivelas, o trânsito continua lento no viaduto de Loures, em direção ao Estádio Nacional. Há também acidente na CRIL, na junção com a A8, junto ao radar, e por isso há para na descida do túnel do Grilo e também em plena via da A8, praticamente a partir da zona de Frielas, vai já encontrar dificuldades em direção aos túneis de Benfica e também à calçada de Carris. Já no eixo norte-sul, abrandamentos a partir do acesso da calçada de Carris até à passagem pelo nó da Segunda Circular. Segunda Circular que nos dois sentidos está com sinais amarelos, tal como o IC19 entre o viaduto de Tacrel e a reta dos comandos e de Alfragide para Pinamanique. Na A5, abrandamentos a partir da zona de Oeiras em direção ao estádio, fila mais demorada a partir da zona de Monsanto para o viaduto Duarte Pacheco, e na A2 a fila está entre os dois viadutos do Feijó para a ponte 25 de Abril. Por última informação para a A2, na ligação do Algarve para Lisboa ao quilómetro 90, entre a zona de Grândola e Alcácer, ocorreu então o acidente e o trânsito tem estado aí um pouco mais condicionado.
0: Muito bem, visto o trânsito, vamos ao tempo. 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E voltamos à música já a seguir então, da melhor maneira, com John Legend, Wonder Woman.

belíssima canção, uma voz extraordinária de Jamie Paul com este Smile. 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
1: Ora então, muito bom dia, são 10 em ponto. Eu sou o João Vaz, muito obrigado por estar a passar esta manhã de aniversário da Smooth FM connosco. Para há instantes estávamos com 26 graus de temperatura no Porto e também em Coimbra, 22 em Lisboa. Ouviste bem, está quentinho lá fora, especialmente no norte do país.
2: É bom.
1: Olha, Miguel, vamos às notícias.
2: Vamos
1: então
2: a isso. O Presidente da República defende que a paz se pratica no gesto pequeno, também no respeito por quem pensa de outro modo, em casa, no trabalho, na escola e na política. Mensagem de António José Seguro, publicada no site da Presidência para assinalar o Dia Internacional da Paz. As Nações Unidas também já deixaram uma mensagem e com um desafio, Sandra Braga Fernandes.
3: Investir na paz todos os dias, em qualquer lugar e para todos. A ONU destaca quem chama de arquitetos da paz do dia-a-dia, pessoas comuns que ajudam a criar estabilidade e a resolver conflitos nas suas comunidades. Lembra também que paz não significa apenas ausência de guerra, implica segurança, dignidade, oportunidades e cooperação. E sugere pequenos passos como ajudar alguém, promover o diálogo entre gerações ou usar as redes sociais para partilhar histórias de esperança.
2: O Dia Internacional da Paz, que se assinala hoje, foi criado há 45 anos. A FENPROF avisa que o alargamento do número de alunos por turma para receber os estudantes que não tinham vagas nas escolas vai prejudicar quem tem necessidades educativas especiais. O secretário-geral José Feliciano Costa explica que não fica garantido o cumprimento de algumas regras.
4: Há legislação, enfim, que diz forma. Os alunos têm que ser colocados na turma, há respeito também, tem que haver respeito pela dimensão das turmas, o que não está a acontecer, neste momento estão a ser empurrados alunos para turmas que já com 25, 26, turmas que estão com 30, com 31, com todos os problemas que daí advêm, nomeadamente as crianças com as necessidades educativas especiais, de facto estão a ser ficando mais eficazes. Muito mais prejudicadas ainda,
2: não é? A FENPROF diz que perto de 170 mil alunos estão com falta de um ou mais professores e que perto de 20 mil docentes abandonaram a carreira nos últimos anos. Hoje é o último dia para votar nas novas notas de euro. Há 10 designs diferentes que podem preencher as notas que levamos na carteira. Mónica Baltazar.
5: Figuras históricas, rios e aves são os três elementos principais que inspiraram este design. Na cultura, Maria Callas, Beethoven, Marie Curie, Miguel de Cervantes, Leonardo da Vinci e Bertha von Suttner foram escolhidos para ilustrar a cultura europeia. Já nas paisagens, há figuras como o guarda-rios e a cegonha branca. Além das alterações visíveis, as novas notas de euro vão ter elementos que dificultam a falsificação, ganham elementos visuais e táteis para pessoas com deficiência visual e vão passar a ser feitas com material mais ecológico e duradouro.
2: A decisão é tomada no final deste ano e as novas notas vão começar a circular de forma gradual a partir de 2029. É a primeira alteração das notas euro desde 2002. Pode votar no design no site do Banco Central Europeu.
1: Realmente eu tenho um momento tudo nada estranha, porque quando disseste que as notas iam começar a circular de forma eu pensei gratuita, mas afinal
2: isso
1: é gradual.
2: Isso é que era.
1: Bom, passam 4 minutos das 10, já daqui a pouco vamos conhecer o álbum que temos em destaque esta semana e venha daí, tenha uma ótima segunda-feira e uma excelente semana.

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1: 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E para já, Jorge e Podgy, temos por aqui os Totó.

Tão incrível esta, Giorgi Porgi, o Estoto, então, nesta manhã de segunda-feira. É verdade, nova semana, mas também novo álbum em destaque por aqui na Smooth FM. Chama-se When the City Sleeps e é o mais recente trabalho de Alex Isley, filha de Ernie Isley, dos lendários Isley Brothers. Alex cresceu rodeada pela herança do R&B, mas passou a última década a construir uma identidade muito própria. Em 2023, recebeu duas nomeações para os Grammys graças a Back to Love, a parceria com Robert Glasper. Depois de vários projetos independentes e de uma colaboração marcante com Terrace Martin, chega agora à estreia numa grande editora com When the City Sleeps, um disco pensado para as horas mais silenciosas da noite, quando o mundo abranda e os pensamentos falam mais alto. Para esta manhã, ficamos com um dos momentos mais íntimos e emocionantes do álbum, Maybe Again, Alex Isley, na Smooth FM.

0: Baby Again, Alex Isley, uma das músicas de When the City Sleeps, o álbum em destaque durante toda esta semana por aqui na Smooth FM. E agora, e passam 15 minutos das 10, o Paulo Miranda vai dizer-nos como é que está o trânsito por esta altura, Paulo.
1: E vamos então começar com informações para a Crela. Ainda se mantém um acidente na zona das obras, em Odivelas, e naturalmente o trânsito está mais acumulado no final do viaduto de Loures, em direção ao Estádio Nacional. Também ainda dificuldades para passar a zona do radar na Cril, na junção da A8 com a Cril, em Odivelas, com a fila a começar no túnel do Grilo, para quem vem de Sacavém em direção a Odivelas. O eixo norte-sul tem abrandamentos a partir de Telheiras em direção a Sete Rios. Há filas na segunda circular a partir do eixo norte-sul até às Calvanas, sentido contrário na zona da Encarnação até à saída para o aeroporto. Há ainda fila no final da A5 para o viaduto Duarte Pacheco e para as Amoreiras, e na A2 resistência a partir do primeiro viaduto do Feijó em direção à ponte 25 de Abril. Passando para a cidade do Porto, mantém-se as filas na A1, na zona da Afurada, portanto em direção à ponte da Arrábida. Tem a ver com um acidente na via de cintura interna na zona da Boa Vista. Há ainda paragens no sentido contrário, um pouco antes do Estádio do Dragão, até à passagem pelo nó da A3. A fila também na A3 para a Circunvalação, A28 e Avenida AEP, também ainda com sinais amarelos, tal como a Via Panorâmica, Ponto Infante e a Marginal, na passagem pela Ribeira, para quem vem da zona do Freixo.
0: Últimas informações então para esta manhã de segunda-feira, mas elas continuam através de uma linha verde.
1: Aqui é o 800-2020-10, é nacional e grátis.
0: É isso mesmo, e não só. Há também informações disponíveis, atualizadas ao minuto, no nosso site smoothfm.pt. Portanto, se precisar, passe por lá. E quanto ao tempo? Bom, o tempo é uma oferta Cruz Market, loja de cruzeiros, e esta vai ser uma segunda-feira com céu azul, sol a brilhar firme e continuação do tempo quente. Muito quente, de resto, para a época do ano, e estamos no finalzinho do verão, que vai terminar amanhã. 33 graus máxima para o Porto, 37 para Coimbra, 35 para Lisboa e 30 para Faro. 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Quanto à música, temos para ouvir já a seguir Lysa Ekdahl. Venha daí.
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0: Don't Call It Love, Henry Mancini, nesta manhã de segunda-feira, dia de aniversário da Smooth FM. Assinalam-se hoje os 15 anos de muita música, companhia e muitas alegrias partilhadas consigo.
1: Bom dia, Smooth FM. Só vos queria dar um beijinho de parabéns, agradecer-vos toda a companhia que me fazem diariamente. Já há alguns aninhos, já vos ouço há cerca de 4 anos. 4, 5 anos e são a minha fonte de inspiração. Vocês dão-me boa disposição, dão-me alegria e dão-me muito conforto. Por isso quero-vos dar um beijinho a todos que fazem essa rádio maravilhosa e desejar-vos, acima de tudo, muita saúde e muitas felicidades, e continuem assim. Um beijinho muito grande.
0: Muito obrigado, Arminda. Faça como a Arminda Peralta. Se quiser, deixe também a sua mensagem de voz. O WhatsApp está aberto. É o 99-785-135. Ficamos então à espera dessa sua mensagem. E, acima de tudo, obrigado, porque a melhor parte destes 15 anos é tê-lo desse lado. Parabéns à Smooth FM e parabéns a si também. Mercy, Mercy Me, para já temos para ouvir John B. E depois Rosa Passos com Uma Garota de Ipanema. E tenha uma ótima semana.

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1: Garota de Ipanema, na voz de Rosa Passos, e muito bom dia, tenham uma ótima segunda-feira. Ora, já daqui a pouco temos Oasis Smooth FM. A música de hoje é como um abraço silencioso, mas primeiro temos para ouvir dentro de um minutinho Upside Down, Eldissa.
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Canções que chegam como um abraço. There's a Place, dos Tokyo Team Room, é uma dessas raras canções que não pedem licença para entrar. Aproximam-se devagar, como um abraço silencioso num dia mais pesado. Tudo começa num quase sussurro, delicado e discreto, como quem entreabre uma porta que nos convida a entrar sem pressas. À medida que a música respira, desenha-se um lugar suspenso no tempo, uma sala banhada pela luz dourada de fim de tarde, um sofá moldado pelas histórias e pelas memórias, alguém que espera serenamente, com a certeza tranquila de que tudo chegará a seu tempo. A voz desliza leve como o fumo que se ergue de uma chávena de café ainda quente, e sem darmos conta, já não estamos exatamente aqui. Viajamos para um espaço indefinido, algures entre Tóquio e uma lembrança antiga, entre a realidade e o sonho. Um lugar que talvez nunca tenha existido, mas que reconhecemos como se fosse nosso. É uma canção para os dias que pedem uma pausa, para fechar os olhos por 2 minutos, para respirar fundo, para deixar o ruído do mundo do lado de fora e permanecer só por instantes onde a música nos leva. There's a Place.

Smoke It In Your Eyes, Freddy Cole, muito bom dia. Ora, o humorista brasileiro Fábio Porchat está de volta a Portugal e desta vez traz com ele três mulheres icónicas ao palco para garantir muitas gargalhadas. Agora é que são elas, junto às atrizes e comediantes Júlia Rebelo, Maria Clara Gueiros e Priscila Castelo Branco, num espetáculo cheio de sketches, personagens e histórias sobre sociedade, política e aquelas pequenas coisas do dia-a-dia que dão sempre vontade de rir. Depois de uma primeira passagem de sucesso pelo nosso país, esta peça regressa agora para uma nova digressão com várias datas de norte a sul. Agora é que são elas, com o Fábio Porchat de volta a Portugal, porque rir também é uma excelente forma de resolver os problemas, pelo menos durante uma hora e meia. Conheça mais informações então no nosso site em smoothfm.pt. E para já temos por aqui The Look of Love, Dennis King com Massimo Ferrucci.

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2: Olá, eu sou o João Vaz, muito bom dia, são 11 horas mais um minuto. Muito obrigado por estar a passar esta manhã de segunda-feira connosco em dia de aniversário da Smooth FM e os parabéns vão para si que está connosco todos os dias. E para já temos para ouvir Art of the Country, aí fica John Pizzarelli.

0: on an evening in Roma, Judy Whitmore. E é verdade, hoje a Smooth FM celebra 15 anos e os parabéns vão para si que está connosco todos os dias. Se por acaso quiser deixar uma mensagem de parabéns para a sua rádio, uma mensagem de voz ou uma mensagem escrita, pode fazê-lo através do nosso WhatsApp 919-785-135. De resto, foi o que fez esta nossa ouvinte.
1: Bom dia, Smooth. Obrigada pelos momentos que me proporciona de manhã, quando venho para Belém e tenho que atravessar Monsanto. É sempre muito agradável ouvir-vos. Obrigada, parabéns e continuem assim.
0: Muito obrigado a si que enviou esta mensagem e a todos aqueles que também enviaram, partilharam mensagens connosco, quer escritas, quer de áudio. E nós estamos à espera da sua que ainda não enviou. E muito obrigado por estar nesta manhã de aniversário da Smooth FM connosco. Para já temos Every Breath You Take aqui pelos Music Travel Love. Depois, Johnny Jill.

0: Nature, por David Mead. 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Quanto à música, voltamos a ela já dentro de um minuto com John Stevens. Come Fly With Me.
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Onde anda você? Martinália na Smooth FM. E em dia de aniversário tenho de agradecer a todos os ouvintes que ao longo desta manhã encharcaram o nosso WhatsApp com mensagens de parabéns. Muito obrigado a si que está connosco todos os dias e amanhã voltamos a estar juntos. Eu estou de regresso então depois das 7. Tenham uma ótima segunda-feira, uma excelente semana. Antes de ir, deixo daí Van Morrison, That's Life e parabéns à Smooth FM.

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6: De segunda-feira, 21 de setembro, bem-vindo, um dia especial. A Smooth FM celebra 15 anos de emissões. É isso, estamos consigo há 15 anos, com bons momentos e com a banda sonora da sua vida. Sou a Sofia Moraes, faço-lhe companhia até às 10. Esta semana estamos em destaque com Alex Isley, vamos ouvi-lo daqui a pouco, logo depois de Dionne Warwick, Till the End of Time.

bem-vindo. Segunda-feira, 21 de setembro, dia de aniversário da Smooth FM. Estamos consigo há 15 anos. Estamos também ao longo desta semana com um novo álbum em destaque. Chama-se When the City Sleeps. Pertence a Alex Isley, cantora norte-americana que vem de uma família que faz parte da história do R&B. É filha de Ernie Isley, dos lendários Isley Brothers, que nos últimos 14 anos esteve a construir o seu próprio caminho. Em 2023, Alex Isley chegou a ser nomeada para 2 Grammys, depois de vários projetos independentes e de uma colaboração com o músico e produtor Terrace Martin. Alex Isley, este ano, chegou à sua estreia numa grande editora com este álbum, When the City Sleeps, álbum que vamos então estar por aqui esta semana a descobrir, e hoje começamos com a última música do álbum, chama-se Maybe Again. Alex Isley, na Smooth FM.

What a Wonderful World, Alô Black na Smooth FM. Hoje, dia em que celebra 15 anos. A Smooth FM, desde o primeiro momento, que acredita que uma boa música pode mudar o momento do seu dia. Está connosco desde o início ou não? Está também de parabéns e obrigada por estar e celebrar 15 anos de emissões com a Smooth FM. Aaron Tesser, 7:40 p.m.

0: Like Nice, Celso Fonseca, final de tarde de calor, mas também com as suas canções favoritas, que ajudam, quem sabe, a refrescar um pouco. A Smooth FM faz hoje 15 anos e quer também agradecer-lhe a si, que nos acompanha diariamente. Daqui a pouco, Style Project.
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4: Boa tarde novamente, bem-vindo. Sou a Sofia Moraes. Já lhe disse que hoje celebramos 15 anos de emissões. Celebramos consigo. Queremos muito agradecer-lhe estar connosco diariamente. Na Smooth FM agora trago-lhe Moon com Toku, Something Stupid. Eu sou a Sofia Moraes e estou consigo até às 10.

Fique por perto com a Smooth FM, Steve Tyrell, até porque hoje celebramos 15 anos de emissões, um dia especial para nós e para si que nos acompanha também diariamente. 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São 40 mil euros, prémio garantido, o que significa que vamos ligar até que alguém nos atenda e diga as palavras certas. 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Agora, Brenda Holloway,

0: banda.
1: Tony Bennett e Stevie Wonder, que luxo estes dois senhores juntos. For Once in My Life. Bom final de tarde de segunda-feira, 21 de setembro, dia de aniversário da Smooth FM. Celebramos 15 anos de emissões consigo, 15 anos de grandes vozes, pequenos grandes momentos, como o que vem a seguir. Paisagens sonoras, é João Vaz com Oasis, Smooth FM.
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canções que chegam como um abraço. There's a Place, dos Tokyo Team Room, é uma dessas raras canções que não pedem licença para entrar. Aproximam-se devagar, como um abraço silencioso num dia mais pesado. Tudo começa num quase sussurro, delicado e discreto, como quem entreabre uma porta que nos convida a entrar sem pressas. À medida que a música respira, desenha-se um lugar suspenso no tempo, uma sala banhada pela luz dourada de fim de tarde, um sofá moldado pelas histórias e pelas memórias, alguém que espera serenamente, com a certeza tranquila de que tudo chegará a seu tempo. A voz desliza leve como o fumo que se ergue de uma chávena de café ainda quente, e sem darmos conta, já não estamos exatamente aqui. Viajamos para um espaço indefinido, algures entre Tóquio e uma lembrança antiga, entre a realidade e o sonho. Um lugar que talvez nunca tenha existido, mas que reconhecemos como se fosse nosso. É uma canção para os dias que pedem uma pausa, para fechar os olhos por 2 minutos, para respirar fundo, para deixar o ruído do mundo do lado de fora e permanecer só por instantes onde a música nos leva. There's a Place.

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2: Tenham um ótimo final de tarde, segunda-feira, 21 de setembro, dia de aniversário da Smooth FM. É isso mesmo, celebramos consigo 15 anos de emissões e, na verdade, só podemos agradecer por nos deixar fazer parte da sua banda sonora, da banda sonora da sua vida. Bem-vindo, sou a Sofia Moraes e agora trago-lhe Unlimited Touch.

Don't Know Why, Norah Jones, uma das artistas que faz parte da nossa essência da Smooth FM há 15 anos, data que celebramos hoje. Está também de parabéns, que nos acompanha todos os dias. Cá está mais uma canção que fica connosco para sempre. Anthony Strong, The Things We Did Last Summer.

0: Around com Mary Wells. Bom final de tarde, segunda-feira, 21 de setembro, dia de aniversário da Smooth FM. Há 15 anos que contamos consigo e que acreditamos que uma boa música pode fazer a diferença. Já a seguir, Unbreak My Heart.
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Smooth FM entrou na minha vida em tempos de Covid. Aparei num dia na Smooth FM a ouvir jazz, coisa que eu gosto muito e adoro muito. Nesse período, realmente, durante uns dias valentes, sempre a ouvir a rádio, acabou por ficar o bichinho de ser um ouvinte mais assíduo, e daí, até aos dias de hoje, sempre se manteve como a rádio principal, todos os dias no carro, manhã, estas horas. Caros amigos, muitos parabéns, que venham muitos mais anos, todos nós, como ouvintes, cada vez mais aficionados e apaixonados pela música que vocês partilham e pelas vossas alegrias, tanto de manhã como ao fim do dia.

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5: Bem-vindo, bom final de tarde. Eu sou a Sofia Moraes e estou consigo até às 10. Há 15 anos, neste dia, 21 de setembro,

York Eyes, Nicole McLeod e Timmy Thomas na Smooth FM. Tenha uma ótima noite de segunda-feira. Hoje celebra-se o aniversário da Smooth FM, 15 anos de emissões com grandes vozes e grandes canções, no fundo pequenos grandes momentos. Está também de parabéns você que nos acompanha todos os dias. Scuba, agora com uma versão de Viva La Vida dos Coldplay. É isso mesmo. Parabéns, que venham mais 15 anos de Smooth FM.

0: Adoro esta canção, Leave the Door Open, Bruno Mars, Silk Sonic e Anderson .Paak. Tenha uma boa noite de segunda-feira. Hoje a Smooth FM celebra 15 anos de emissões, grandes vozes e grandes canções, no fundo 15 anos de pequenos, grandes momentos que partilhamos consigo, e um deles é o que vem já a seguir. Oasis Smooth FM com João Vaz.
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canções que chegam como um abraço. There's a Place, dos Tokyo Team Room, é uma dessas raras canções que não pedem licença para entrar. Aproximam-se devagar, como um abraço silencioso num dia mais pesado. Tudo começa num quase sussurro, delicado e discreto, como quem entreabre uma porta que nos convida a entrar sem pressas. À medida que a música respira, desenha-se um lugar suspenso no tempo, uma sala banhada pela luz dourada de fim de tarde, um sofá moldado pelas histórias e pelas memórias, alguém que espera serenamente, com a certeza tranquila de que tudo chegará a seu tempo. A voz desliza leve como o fumo que se ergue de uma chávena de café ainda quente, e sem darmos conta, já não estamos exatamente aqui. Viajamos para um espaço indefinido, algures entre Tóquio e uma lembrança antiga, entre a realidade e o sonho. Um lugar que talvez nunca tenha existido, mas que reconhecemos como se fosse nosso. É uma canção para os dias que pedem uma pausa, para fechar os olhos por 2 minutos, para respirar fundo, para deixar o ruído do mundo do lado de fora e permanecer só por instantes onde a música nos leva. There's a Place, os Tokyo Team Room.

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6: Começou hoje o ano letivo para os alunos do ensino secundário. O Presidente da República pediu uma valorização da carreira e da profissão de professores. António José Seguro disse também que a promessa de elevador social dada pelo ensino está a ficar aquém do desejável. Já a Federação Nacional dos Professores denunciou que há pelo menos 170 mil alunos sem aulas a pelo menos uma disciplina. O alerta foi dado pelo secretário-geral da FENPROF, José Feliciano Costa.
7: O problema vai ser gravado. Nós podemos estar a falar aqui de cerca de, neste momento, 170 mil alunos a quem falta pelo menos um professor, aos horários que chegaram este fim de semana, cerca de 1000 horários que estão na plataforma.
6: O início das aulas foi adiado uma semana depois do processo conturbado de correção dos exames nacionais. A Ministra do Ambiente diz que o consumo de combustíveis aumentou. Maria da Graça Carvalho fez esta segunda-feira um apelo à poupança dos consumidores.
8: Eu também queria chamar a atenção aos consumidores. É importante ter esta noção que há aqui também uma gestão pessoal e de cada empresa, de cada instituição, no poupar energia em geral e combustível em particular.
6: O apelo da Ministra do Ambiente no dia em que o preço do gasóleo subiu para o valor mais alto de sempre. A tarde foi marcada por incêndios, um dos mais significativos foi o de Trofa, obrigou à evacuação de uma escola, de onde foram retirados por precaução 40 alunos e 3 funcionários, mas foi, entretanto, dominado. Nos Estados Unidos, as cadeias de televisão CBS, NBC, ABC e Fox mostraram solidárias com a CNN e vão deixar de fazer a cobertura das atividades do presidente Donald Trump. A decisão foi anunciada depois do presidente norte-americano ter proibido os jornalistas da CNN de entrar na Casa Branca. Pode consultar estas e outras notícias no nosso site. Boa noite, até amanhã.
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9: Boa noite de segunda-feira, dia 21 de setembro, dia de aniversário da Smooth FM. Foi há 15 anos que tudo começou. Há 15 anos que escolhemos música para acompanhar a sua vida. Está por isso também de parabéns por estar connosco. Bem-vindo, Glenn Miller Orchestra, agora.

Bem-vindo, segunda-feira, 21 de setembro, dia de aniversário da Smooth FM. Estamos consigo há 15 anos. Estamos também ao longo desta semana com um novo álbum em destaque. Chama-se When the City Sleeps. Pertence a Alex Isley, cantora norte-americana que vem de uma família que faz parte da história do R&B. É filha de Ernie Isley, dos lendários Isley Brothers, que nos últimos 14 anos esteve a construir o seu próprio caminho. Em 2023, Alex Isley chegou a ser nomeada para 2 Grammys, depois de vários projetos independentes e de uma colaboração com o músico e produtor Terrace Martin. Alex Isley, este ano, chegou à sua estreia numa grande editora com este álbum, When the City Sleeps, álbum que vamos então estar por aqui esta semana a descobrir, e hoje começamos com a última música do álbum, chama-se Maybe Again. Alex Isley, na Smooth FM.

Rod Stewart na Smooth FM. Boa noite, segunda-feira, 21 de setembro, dia de aniversário da Smooth FM. Celebramos 15 anos de emissões e não podemos deixar de agradecer a si também e dar-lhe os parabéns por nos acompanhar. Amanhã, terça-feira, mais um dia de calor. 16 distritos sob aviso amarelo devido ao calor, com 30 graus de máxima previstos para Faro, 37 para Évora e Coimbra, 39 para Santarém, Porto espera 33, Lisboa 34. Insanity agora na Smooth FM. Gregory Porter e Lala Hathaway.

0: Você é linda, Brazilian Love Affair Project, na Smooth FM. Tenha uma boa noite de segunda-feira. 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

Ray Park Jr., Old Pro. Tenha a continuação de uma ótima noite de segunda-feira. Sou Sofia Moraes e estou de regresso amanhã, às 5 da tarde. Trago-lhe ainda Randy Crawford e Joe Sample, Ziggy Albert e também o Trio Pagu agora com o presente. Boa noite e até amanhã.

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